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1: Aquele pique, minha rapaziada, moleque Ramon, sucesso aqui de volta daquele pique. Tava com saudade, né? Sexta dos cria, partidor daquele jeitão. E aí, lugar alto, vamos soltar essa porra pra eles? Aquele pique é

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desde então, pedir gratidão a vocês aí pela proporção toda do disco de vinil 01. E agora eu tô lançando dois pra vocês embrasar, matar a saudade daquele jeitão. E aí, se explana pra geral, disco de vinil, Sexta dos Cria, 02 na pista, porra!

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